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Olá, bom dia a todos os ouvintes espalhados pelos quatro cantos do mundo. Um bom dia e feliz terça-feira, no dia 19 de maio. Aqui estou mais uma vez a lhes fazer companhia. E vamos ficar com o tema Saudade da Madeira, da Iusei Pentio.

Mais um bom dia a todos vós por estar na minha companhia. Eu vou dedicar este tema a todos vós por estarem comigo na emissão do Tempo Livre desde a Ilha de Ganze. Muito obrigada a todos vós. E então vamos ficar com o tema Não Agindo Como a Nossa. É verdade, não agindo como vocês ouvintes desta rádio Cantinho da Madeira. Então fica o tema.

Olá, mais um bom dia. Vou cumprimentar quem está na salinha, que é o Sr. Avelino e a Sra. Fátima do Madeira Sou Peixe e a Maria Brito, que está aqui na Ilha de Ganze também. Agora, o próximo tema vai ficar é um tema que vou mandar à minha mãe. E o tema é Muito Obrigado, Mãe, do Jorge Ferreira. Com muitos beijinhos e feliz terça-feira.

Olá, vou agora ver a minha página do Facebook cumprimentar quem já deu olá. Vou cumprimentar a São Vieira e o Daniel Vieira, o Nélio Rocha, o nosso colega Rui Serrão, a minha maninha Maria José Mendonça, o Manuel Santos Santos, a Graciela Freitas, a Paula Muniz, a Esme Rodrigues, a nossa colega Maria Sousa, o Nuno Franco, o Arlindo Araújo, o José Agostinho de Cori Getúzo, o nosso colega Berno Martins. E vamos ficar com outro tema para todos os debilitados da minha parte. E depois, quando começo a pôr os temas dos amigos que já pediram.

Um bom dia vai para o nosso amigo Duarte Araújo e a sua caramentada, Fernando Araújo, o Duarte Pancadinhas, o Mário Rodrigues, Pedro Jesus, Nelly Rocha, Eugênio Andrade, Silva Alfredo e António Fernando, que já me mandaram as suas mensagens. E também vou cumprimentar os amigos da Rádio Cantinho da Madeira. A cumprimentar a Natália Martins, Jorge Gavina, Fátima Chana, Fátima Cadore e a nossa amiga também, a Fátima Cares e a sua cara metade, Manuel Santos e também o nosso amigo Manuel Santos Santos. Agora vamos ficar com o primeiro pedido, que é da Paula Menezes, e ela quer desejar um bom dia, feliz terça-feira para todos vós. E então o primeiro tema vai, Amigo é para sempre, da Paula Muniz, para todos vós.

Agora vou ao encontro do nosso amigo Manuel Santos Santos, que ele quer ouvir o tema do Leandro com o tema Meu Coração está de luto para todos. E obrigado. Estamos desejando uma boa emissão. Muito obrigado, Manuel Santos Santos. E então ficamos com este tema para todos vós, Leandro. Meu coração está de luto.

O próximo tema vai dar uma sugestão da minha maninha Maria José. Ela quer desejar um tema para a leitura de serviço e a sua família, quer dizer, para a minha maninhas e mãe e irmãos e todos que pertence à minha família. Então vamos ficar com o Alex Martins. Amor que vai. Muito obrigada, maninha.

Vou cumprimentar mais amigos e família que estão no, na minha missão. Vou cumprimentar a Natália Martins, Jorge Gavina, já tenho cumprimentos, não interessa. Fátima Chana, Fátima Cadore, Fátima Cores e a Graciela Freitas. Vou cumprimentar também a minha mãe, Fernanda Gomes, Alina João de Freitas, minha maninha, e as minhas primas Inês Freitas, Lúcia de Freitas e Maria de Freitas. Com um bom dia, feliz terça-feira. E então vamos ficar com o tema Agora e Nunca Mais, do cantor Amado Batista.

Vamos ficar com um tema do que é para todos que são carequinhas.

0: Vamos ficar com a voz do Duarte Araújo.
1: Bom dia, Isabel. Tudo bem consigo, a familhinha? Aqui, estou nas alturas, estou-te mandando uma coisa. Vocês oferecerem a música para o nosso teatro, a Rádio Melhor para Todos? Vai para todos, não vou dizer nomes, para ser rápido. Pessoalmente para Maria Freitas, mas vai uma música aí para todos, para ser do. Quer voltar para casa do Miro Freitas, a favor. E a seguir, a pôr a seguir na página de todos, para a Maria Freitas e para a Fernanda Araújo e para si e para tudo que está na escuta da RCN. A música nova do Miro Freitas, a favor. Se tem esse, já tem. Ok, tchauzinho. Feliz terça-feira para todos e tudo de boa. Isto aqui está bem melhor de hoje. Jogue-se.
0: Muito obrigado, Duarte Araújo, pela sua participação. Perdão. Sua participação no meu programa. E então vamos ver se os temas tocam. O Miro Freitas quer voltar para casa e também do Miro Freitas vamos todos festejar.

0: Começamos com um peixe que está com 8 de ouros e que aconselha a esforçar sinais. O número da sorte é o 8. Já a touro com a estrela, que lembra que tem uma estrelinha no céu que toma conta de si, o número da sorte é o 17. Aquário, correio de copas, que significa que as pessoas que o rodeiam gostam muito de si, o número da sorte é o 5. Carneiro, cu de pendurado, que indica algum sacrifício, o número da sorte é o 12. Sagitário, com o imperador, que lhe diz que pode dar passos importantes na sua vida, o número da sorte é o 4. Já a balança, com o 10 de paus, que o aconselha a ser mais ponderado, o número da sorte é o 32. Caranguejo, 9 de espadas, que indica mau pressentimento, cuidado, o número da sorte é o 9. Virgem, com 7 de ouros, que anuncia uma boa fase, o número da sorte é o 7. Agora Gêmeos, com 8 de paus, que indica rapidez. Portanto, tudo vai correr bem, o número da sorte é o 30. Escorpião, com as de paus, que lhe diz para tomar as rédeas na sua vida, o número da sorte é o 23. Quanto a Leão, com o mágico, significa que você vai ter sorte, o número da sorte é o 1. Capricórnio, com 3 de copas, que indica conclusão de um assunto, o número da sorte é o 39. 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
1: Agora, por o encontro da da Fátima Cáris, que ela quer desejar o seu netinho um tema de muitos parabéns, muitas felicidades e que eu tenha tudo de bom para o seu netinho, mas também para quem está de aniversário e sei que está com exceção, câncer, está também de aniversário. Então, este tema é da parte da amiga Fátima Cáris para o seu netinho e restantes aniversariantes de hoje.

0: Agora, por encontro do Duarte, pancadinhas, vão ouvir o ódio, a voz dele.
1: Isabel Mendonça, uma feliz terça-feira para si, boa semana, boa missão aí do canto do Tempo Livre. Fala aqui o Capitão Pancadinhas. Então, tenha uma para a sua irmã melhorzinhas, Maria Freitas, Nelo Rocha, Brazão, Sra. Oscar, Fátima Carlos, Rui Serrão, o nosso tenente, aquelas pessoas que estão tudo doentinhas. Esse aqui um tema para um dos cavalos, um de gaivotas, que o outro está aqui sempre à escuta, ao meio de gatos e a galinha do seu trabalhinho. E o mesmo sequer de parabéns quem faz anos hoje e agradecer a todos que perguntem. Teve quem foi, o Rui Serrão, o Docinho, antes à noite teve o Sarosco. Obrigada, fala aqui o Capitão Pancadinhas.
0: E então vamos ficar com três temas do Eduardo Pacadinhas. Primeiro, para os debilitados, o Nuno Silva, que está lá de saúde, mais saúde, o Roberto Carlos, esse cara sou eu, para todos os amigos, e para cantar de aniversário como o netinho da Fátima de Caris e a Conceição Câncio. E então fica com o tema Ana e Luz Suficiente. Olá, parabéns.

Vou cumprimentar mais amigos que estão na página dos amigos da Rádio Cantinho da Madeira. Vou cumprimentar o Retor Cassiano, o amigo de senha da Rádio Cantinho da Madeira e colega, e também a nossa colega Fernanda de Cores, que já há muito tempo eu não ouço as emissões dela, porque já estou a descansar, mas ainda vou tirar um pedacinho para ouvir um dia destes a emissão da Fátima Carist. E então vamos ficar o tema Eu Vi um Passarinho para todos vós por estarem na minha companhia. Muito obrigados.

0: vou agora até Jersey ao encontro do Nelly Rocha, que já deve estar cansadinho a esperar por esperar pelos sistemas. Aqui fiquem com a voz do Nelly Rocha.
1: Bom dia, minha Isabel. Feliz terça-feira. Tudo bom para si e sua família. Beijinhos, boa emissão. Sou um gosto que passou por você. Gostei que você faça música rápidas melhoras. Para a nossa querida Maria Freitas, Rui Pacares, sua irmã, Rui Serrão, Oxo Caldeira. Tudo aquilo que se contribui no teatro, seja o preço quando for, a seu favor. Inclusive, eu também, a seu favor. Depois de tempo ainda, uma música de aniversário para todos os aniversariantes do dia de hoje. Sei que alguém faz anos hoje. Se alguém faz anos, eu não me lembro, não sei. Mas, de qualquer maneira, com o seu amor, boa missão, beijinhos e tudo bom. Tchau.
0: Muito obrigado, Nélio, pela sua participação. Aqui vamos ficar com Jorge Ferreira, Amar como Jesus amou, para todos os debilitados. E depois vamos ficar parabéns, feliz aniversário de Elias Wagner.

Agora vou outra vez ao encontro do Manuel Santos Santos, porque o tema que ele pediu é depois, só tocou e não foi cantada. E então pedi para ele pedir mais um tema. E então ele pediu o tema do Leonardo, com o tema Uma Lágrima. E então vamos ficar com este tema do Manuel Santos Santos para todos vós. Obrigado.

Vou cumprimentar meus amigos que estão na minha companhia. Vou cumprimentar o João Faria, a Eloy Santos, Cassiano Neves, o Rogério Jardim, o Nélio Jardim, a nossa amiga Eugênia Andrade e também a nossa amiguinha Cíntia Rodrigues e o seu filho Cederico. Muito obrigada a todos vós. E agora vou ao encontro da nossa amiga Zita Rodrigues e do Cedrico. Ela cria um tema. Vou ler a mensagem dela. Bom dia, linda amiga. Feliz terça-feira para si e a sua família. Desejando que tudo esteja bem e também com uma linda emissão, como sempre. Fazia o favor de passar um tema para o Cedrico, para a sua mãezinha e toda a sua família. E para a amiga Maria Freitas, com as rápidas melhoras. E para toda a minha família e amizades, com uma feliz terça-feira, com um beijinho meu e um abraço do Cedrico. Muito obrigada, linda amiga. Muito obrigada, Zita. Rodrigues, eu vou separar, vou pôr dois temas, vou pôr um para

Todos, pus o Drake e para a minha família e a Maria de Freitas, e depois o outro para tudo, todas as suas amizades. E então vamos ficar com a asa de reserva do padre Ezequiel e depois explorador Toca, Mulheres e Vinho Verde. Muito obrigada, Zita Rodrigues, pela sua participação.

Vou até São Jorge, vou até a casa da minha mãe, Fernanda Gomes, e também da minha maninha, Maria José Mendonça. Elas querem desejar um bom aniversário para quem está dando parabéns hoje. Com muita saúde, paz e amor, beijinhos. E vai para o Oscar, o netinho da Fátima de Cáris, a Conceição Costa, e tem mais um que faz anos hoje, o José Paulo Mendes. Parabéns principalmente para estes três. E muito obrigado. Mas em princípio, eu já tinha-me esquecido que o nosso amigo Camacheira de Boston já deu bom dia a pedacinho. E tinha-me esquecido. E então, um bom dia para si, Lúcio. E Lucinda, e uma feliz terça-feira, e obrigada pela vossa companhia. Então, fica-se com o tema do Márcio Amaro. Parabéns, parabéns para todos aqueles que estão de aniversário da parte da minha mãe, Fernanda Gomes, da minha maninha, Maria José Mendonça.

Peço desculpa, mas isto foi tudo abaixo. Vou por outro tema e até encontrar o tema que era para baixo.

E agora sim, eu vou por o tema do Marshmallow, da parte da mãe Fernanda e da mãe Maninha Maria José, para todos os aniversariantes de hoje.

cumprimentar a minha mana Lene João de Freitas, que não, e o David, que não sei se já tinha cumprimentado. Muito obrigado por estarem juntinho, amém. Então vamos ficar com o tema do Fernando Rodrigues, Não Há Dinheiro. É uma sugestão do Rogério Jardim para todos que estão trabalhando com eles.

Agora vou encontrar Eugênia Andrade, que ela quer dedicar um tema a todos os amigos da Rádio Cantinho da Madeira e a todos os locutores e locutoras dessa linda rádio maravilhosa, com um bom dia e feliz terça-feira. E então vamos ficar com a Alexandre Faria, página de amigos.

agora vou ao encontro da minha maninha, a Lina e João Freitas. Ela quer dedicar um tema a toda a sua família. E então vamos ficar com o tema da exploradora Tuga, o Anel do Vidro, da parte da Lina para a sua família e também amigos. E ouvintes da Rádio Cantinho da Madeira, com um bom dia e feliz terça-feira.

E agora, como está em maio, eu vou pôr a canção Triste Maio na Cova da Areia e depois A Lua de Maio, que é para todos os debilitados e todos os ouvintes, colegas e familiares, que a Nossa Senhora ajude a todos vós. E então fico com isto dos temas da locutora para o mundo.

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Agora vou ficar com um tema para todos que estão na minha companhia e vamos ficar com o vinho verde. Também vou cumprimentar o nosso amigo Mário Rodrigues e um bom dia para si. E então ficam com este tema da minha parte para todos os ouvintes que estão na minha companhia.

Olá, amigas, um bom dia, feliz terça-feira a todos vós. O meu primo Diogo, o meu primo mano Diogo Freitas, hoje não vai poder fazer a sua emissão das 11, do meio-dia, o show do meio-dia, porque tem problemas da internet. E o seu tempo fica livre. Se algum colega que quer entrar no espaço do Diogo de Freitas pode entrar. E também, mais tarde, o Berno Martins também não vai poder fazer as suas emissões. Fica também o tempo livre. Eu, como estou aqui, já estou aqui hoje, não vai me dar oportunidade para fazer hoje à tarde ou à tardinha. Portanto, fica o show do meio-dia do Diogo Freitas e viva a saudade do Berno Martins. Fique livre se algum colega gostaria de fazer companhia aos nossos ouvintes. E então vai este tema meu para dedicar às minhas amigas e ouvintes da Rádio Cantinho da Madeira. Esta vai para as meninas e depois a segunda vai para os meninos, ou senhores, Botafogo no terreiro, da minha parte de agradecimento por estarem a me fazer companhia. Com um bom dia e feliz terça-feira para todos vós. Um bom dia e feliz terça-feira para todos vós.

Agora vou até São Jorge ao encontro da mãe Fernanda. Ela quer dedicar um tema a todos, aos familiares, ouvintes, amigos e todos que fazem parte desta rádio do Cantinho da Madeira. E então ela vai querer. Eu queria ouvir Jorge Ferreira, Amar como Jesus amou. Então, este tema vai da minha mãe, Fernanda Gomes, para todos que fazem parte da Rádio Cantinho da Madeira.

Bem, como estou só uns minutinhos para terminar a minha emissão, vou repetir outra vez com o Diogo Freitas e o Bernie Martins. Hoje não podem fazer a sua emissão. E então fica livre se algum colega gostaria de fazer companhia aos nossos ouvintes, que é sempre bom ter eles connosco a participar, ou os que não podem participar a ouvir, e sempre dá uma alegria a cantar no lado do micro, como eu, a locutora de serviço. Fico muito feliz por entrarem aqui todos juntinhos comigo. Então vou ficar com a música do Gogo e depois... Não, fiquem com a música do Gogo do Roy Mel para todos. Mais uma vez, obrigado.

Vou cumprimentar também o nosso amigo Francisco Brazão, de Jersey, e também a Fernanda Araújo, de Jersey. Um bom dia, agora vai ser quase boa tarde, para todos que fizeram a companhia. E este vai ser o meu último tema do Luca Matias Júnior. Obrigado. Desejo a todos, quem está trabalhando, um bom trabalho, quem está de férias, boas férias, quem vai ao almoço, um bom almoço. E quem quer descansar, tenha um bom descanso. E quem vai conduzir, tenha cuidado pela estrada para não se distrair. Um bom dia e uma feliz terça-feira para todos vós e o resto de boa semana. Até terça-feira, se Deus quiser. Então fica o tema Lucas Matias Júnior. Obrigado, muito obrigado a vocês todos por estarem na minha companhia do tempo livre e até outra oportunidade.

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Muito boa tarde ou bom dia, ou boa noite, claro, dependa e a hora e o local onde se encontram aqui na companhia da Rádio Cantinho da Madeira. Já sabem, deste lado está o DJ Doce mais Doce da RCM, Ricardo Cassiano, desde a Ilha de Jersey para todo o mundo, aqui com a sua loucura, a sua doçura, a sua fantástica missão, e tendo de fazer para o melhor, claro, e dando boas músicas para vocês e também esperando pelas vossas dedicatórias, claro, porque sem vocês não podia estar cá para dar missão. E para já falar aí vocês, vamos já cumprimentando aqui alguns ouvintes. Tem aqui o Duarte Caetano, que já faz saber ali no grupo da Rádio da Madeira. Bem, um forte abraço para ele também. E já agora para o nosso amiga Ivone Caetano, penso que deve estar lá também juntamente à escuta. O nosso amigo Pedro Rodrigues, para lá de Londres, vai um forte abraço daqui do Docinho para ele. E obrigado por estar aqui na escuta da missão Doce Cantinho. Então, muito obrigado mesmo. Um forte abraço, amigaço Pedro Rodrigues. E voltando, deixa cá ver no meu mensageiro. Tenho aqui, manda alguém para cumprimentar. Deixa cá ver, tenho aqui a Eugénia Andrade, que se conta cá em Jersey, vai um beijinho para ela. Manuel Santos Santos, para lados da França, vai um forte abraço, tudo bom. E obrigado, amigo. Duarte Petrillo, nosso comandante ali, para lados de Londres, vai um forte abraço também, que já me fez saber. E também um beijinho para Paula Meniz, que também já pediu o seu tema e já diz que está ali a escuta. Por isso, obrigado a todos. E agora, voltando de Londres, vou até à Suíça dar um forte abraço a este amigaço Alcino Martins, que também já está ali a escuta. Por isso, um forte abraço, amigo, e uma boa semana e um bom jantar, amigo. E agora sim, vamos continuando agora sim com o tema. Sabe qual é? Boa!

Mas que lindo tema aqui com o Bomba. E vamos continuando. Deixa ver se tem aqui alguém, mais alguém para cumprimentar. Mas, em princípio, acho que não tenho. E tenho aqui um tema da parte da Paula Muniz, que foi a primeira a pedir. E por isso, da parte da Paula Muniz, vai este tema para todos. Ela diz: como eu te amo. Ela quer dizer que ama a Rádio Gatinho da Madeira e também Missão do Doce Cantinho, esse mesmo. E quem canta é o Denis Souza. Aí vai cantar tal tema: Eu Te Amo, Como Eu Te Amo.

lindo tema, eu te amo. E vamos continuando, claro, com mais o teu musical. Esta vez vem da parte aqui do amigo, deixa que ver, do amigo Manuel Santos Santos, que me pede aqui um tema de Jorge Loureiro. Deixa ver se é este tema que eu tenho aqui prontinho. É mesmo. Ele pede-me este tema para ele, claro, e para todos. E para todos os ouvintes da RCM, e desejo-me também uma boa missão. Obrigado, amigo Manuel Santos Santos. E agora aqui vai o teu tema: É Tudo por Deus, de Jorge Loureiro.

0: senhores, mais um tema que já foi e vamos continuando com mais outro tema, é verdade. Esta vez vai da parte aqui do amigo do Jacaver. Deixa que ver. Mas antes vou dar aqui um beijinho a Ana Garcês, que se encontra na escuta da RCM, se não estou a erro, pelos países de Gales, não é? Um beijinho para Ana Garcês. E agora tinha aqui outro tema que vem da parte aqui do amigo Duarte Petrillo. Vamos ouvir a mensagem.
1: Boa tarde, Ricardo. Uma feliz terça-feira para ti e a família deste lado. Uma boa missão do desenho. E obrigada para a missão de ontem. E o Rui Serrão, o Sr. Oscar. Esta manhã teve a Isabel de Mendonça. Até ontem, amá. Para a nossa Maria Freitas, a melhorzinha. Brazão, Nolo Rocha, Fátima Caro, Rui Serrão. E o Sr. Oscar. Maria Zé Mendonça, o nosso torneio de Colos Camacheiro, a seguir um tema para o Homens Cavalos, o Homens da Gaivotas, com o capitão já larga o trabalho, vai para o Sur e o Mãe de Gatos e Galinhas. Joga-te, uma música de parabéns, quem faz anos hoje. Joga-te, um abraço, vamos sair do sim. Fala aqui o capitão Pancadinha, sempre para a escuta.
0: E mais nada. Então vamos ver aqui dois temas da parte que está aqui do Duarte Petrillo. O primeiro é para aqueles que se encontram tontinhos, como a nossa amiga Maria de Freitas e outros, da parte do Duarte Petrillo. E depois outro tema da parte dele novamente para aqueles que se encontram andando e por aí, no meio daquela peixeira toda, da galinha, dos galos, dos cavalos e do soro. E é verdade, o primeiro tema vamos ver é do Freire, irmão da cabra, e com os pastorinhos, e depois o próximo tema é Põe a Mão na Cabecinha, é verdade, e da parte tal do Duarte Petrillo.

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1: O Sábio já estava muito adiantado, parece que sim. E agora sim, vamos continuando com mais um tema, mais um pedido musical, deixa cá ver. Ok. É daqui do amigo Alcino Martins, que ele está aqui, se conta por lados da Suíça, e que já me pede aqui um tema. Ele diz que está a jantar, mas que estava na escuta e tive o dia hoje ali a pintar, por isso ele pede-me aqui um tema do, deixa cá ver, do João, é verdade, ele pede-me aqui um tema do pincel do João, isso mesmo, João de, no jardim, nas pinturas. Ok, amigo, olha, aproveita porque aí na Suíça, pelo que vejo, é quase sempre de chuva, por isso, se está a bom tempo, pega aí no pincel e toca a pincelar para baixo e para cima e para baixo, ok? E bom trabalho e bom jantar, amigo, aí por lados da Suíça. E para todos aqueles que se encontram lá na Suíça, vai também este tempo para eles. João Claro, o pincel do João.

lindo tema, então, aqui da Joanita. Eu vou sonhar, mas em português, em inglês, Sweet Dreams, dos Rabá. E agora sim, vamos continuando com mais um tema, mas antes do tema, vou cumprimentar aqui o meu colega Mário Pita. Vai, um forte abraço para Carolin. Muito obrigado, amigo. E também um beijinho para a São. A São Vieira, e um abraço ao Daniel Vieira, toda a família aí pelo lado de Londres, toda a malta aí de Londres, um forte abraço. E também um beijinho para a minha colega aqui da Rádio de Londres, a Olga Santos. Um beijinho, colega e amiga. Em breve vamos estar aí todos juntos. Isto é que vai ser, tudo juntos, tudo misturado, como diz o Rony de Melo. Isto é que vai ser, uma farra. Mas, do outro lado, não é assim, são. Caramba, cá que no seu galho. E uma puxiga na mão, ai ai. Ora, este tema eu vou dedicar para o amigo Alcino Martins, que se encontra na Suíça, que ultimamente tem estado aqui na escuta das minhas emissões, por isso vai este tema para ele. E também para o meu mais um novo sponsor aqui de Jersey, para aqui o Carlos Costa, sei que é, da garagem CC, que deve estar ali à escuta. Que há pouco falei com ele, por isso deve estar à escuta o Carlos Costa da sua garagem de St. Peter. Por isso, só digo uma coisa, não rima, mas é verdade. É a verdade, sim, senhor. Descobri bem esta letra. Não rima, mas é verdade, daqui da parte do Decinho, para o nosso tal amigo, o nosso mecânico Carlos Costa, e claro, também para o Alcino Martins, pelados da Suíça, e para todos vocês aí que se encontram aqui na escuta da RCM Doce Cantinho. Não rima, mas é verdade.

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Lindo, lindo. Lindo tema aqui, então, abrir a segunda parte do cantinho com o Starship. E agora vamos continuando com mais um tema. Mas antes quero cumprimentar aqui a nossa a minha amiga Ivone Caetano.

querido, cheguei. É verdade, chegou à casa do seu trabalho e já está ali a escuta do seu cantinho. Daqui a pouco tenho o tema para ti, amiga, mas para já, vamos ouvir aqui um tema de Álvaro Florença, Vai Embalhar. É o um novo tema dele, por isso vamos lá todos embalhar aqui na missão do docinho, ok? Bora lá, bora!

vai embalar com Alvo Florença. E agora sim, tem aqui mais um tema prontinho e vai diretamente para Ivone Caetano e também para a minha colega Isabel Mendonça, que também diz que está ali a escuta. Um beijinho para ela. E tá, vai os Calema com Chuva de Amor. Verdade, hoje aqui já choveu e para a noite também chovi bem. Mas, olha, como diz a música, e chuva de amor, diz que não entrega doença, está bom. Então, amiga, vamos lá dançar este lindo ritmo. E também para o Caetano, Caetano, garra aí na Ivone, toca dançar, hein? Chuva de amor, com os calemas.

E agora vamos também cumprimentando aqui mais ouvintes. Tem aqui o Duarte Araújo, que também já deixou aqui uma mensagem para ti, amigo, para todos os ouvintes que se encontram nesse lado neste momento na escuta da RCM. Vai, este tema da minha parte é já Eva. E eu sou. Eu sou quem? O Adão, é mesmo. É isso que vamos ouvir. Eu. És a Eva e eu sou o Adão. Quem o diz? Eu, dos Calema, o Matias Damasio.

Sim, senhores, aqui foi então mais um tema do Escalema. E vamos continuando com mais um tema, este tema do Leandro Leonardo, que vamos ouvir. Eu dedico a todos vocês que vocês uma boa tarde e aqui diz quase vazio. Leandro e Leonardo, com o tema então quanto vazio. Vamos lá ver o que ele diz aqui, quarto vazio. Quarto vazio não. Eu aqui estou sozinho do meu quarto, mas cheio. Cheio de amizades com vocês aqui no cantinho da Madeira, aqui no meu quarto, exatamente. Estou neste momento aqui só no quarto, mas no fim de tudo estou juntamente com vocês aqui na rádio Cantinho da Madeira, no meu quarto, que faz conta que estamos todos juntos, todos misturados, como diz Rony de Mello. Aqui vai o tema Leandro e Leonardo com o quarto vazio.

0: 5 horas e 27 minutos, vamos já continuando com mais uma dedicatória, ou seja, duas, e vai da parte aqui do amigo Duarte Araújo, e vamos ouvir então a mensagem do Duarte Araújo.
1: Boa tarde, Ricardo Cassiano, tudo bem contigo, a familhinha aí, aqui está tudo a andar. Queria fazer a música para as habilidades, para todos, principalmente para Maria Freitas, e pode ser a música aí da Roberta Miranda. Pode ser para champanhe, se a favor, mas eu comecei para então, não somos. Já podia mandar mensagem mais cedo, teve aqui a Tasse Praia, não podíamos ir na.
0: Pois, estamos escorregando muito.
1: Não posso mexer no telefone.
0: Lá que não te escorrega.
1: E a segunda, para aí, uma página de todos, pode ser do. Está cansado. Lindor Jardim, um abraço ao imigrante. Joga-te. Se puderes pôr, e tudo bom para aí, vai para o Fernando Araújo e músicas, e para tudo que tiver as coisas RCN, para o homem dos cavalos, o homem do soro, vai para todos, joga, vai para ti também, fui.
0: Obrigado, Duarte Araújo. E vamos dar um beijinho também aqui a Rosa Carlos, que acaba de mandar uma mensagem para mim. Obrigado, Rosa, um beijinho para ti também, tudo bom, bom trabalho, espero que estejas a gostar das minhas músicas. Então aqui vai dois temas da parte do Duarte Araújo. Champanhe e depois o abraço ao imigrante.

0: dois minutinhos até tirarmos as coisas do palco.
1: Sim, senhor, aqui o Brian.
0: Anunciar aqui o próximo.
1: O nosso amigo Leodor Jardim. E os três muito avançados. Calma, calma, que o Brasil é nosso. E agora tenho aqui dois temas que vou passar agora. E este tema vem da parte aqui do nosso amigo Nuno Franco, onde manda aquele abraço para ele. E que ele está a ser contra, se não estou a erro, já está no Palácio de Londres, na escuta do Secantinho, e pede-me aqui um tema. O primeiro tema é para a sua cara metade, para Sónia Rodrigues, que se encontra na Madeira. Eu quero ouvir aqui um tema do Brian Adams, Riven, e depois outro tema, a minha escolha, para todos os ouvintes. Então, sem demoras, aqui vai um tema tão do Brian Adams, é verdade. Já estou aqui perdido com o tema. O tema já fechei. Essa, este, ok, já está cá. E agora sim, vamos ouvir então o Brian Adams com o tema Heaven, para Sónia Rodrigues. E um beijinho, claro, para ti, Sónia, da parte do cara metade do Nuno Franco.

Então foi o tema do tal da parte aqui do seu amigo Nuno Franco. Ele pede aqui mais um tema para todos e ele então vai aqui um tema para todos da parte do Nuno Franco, que ele quer dedicar para todos os ouvintes, todos os amigos da RCM, e com votos de uma boa semana. Vamos ver aqui um novo tema aqui do Diogo Freitas. Para quem sabe quem é o Diogo Freitas, é um cantor madeirense que se conta pelas de Londres, e ele vai cantar então o tema novo, que é o Canguru. Aí vai, da parte aqui do Nuno Franco.

Exatamente, canguru, lindo tema. E agora eu vou oferecer aqui um tema para todos. Para todos, porque o tema diz: meu último regalo, que é o meu último presente para vocês. Mas não é o meu último presente, não, senhores, porque daqui deste lado sai coisas boas. Não é o último, não, porque vai vir mais dias. Por isso, vamos ouvir então aqui um tema lindíssimo: meu último regalo, que eu então dedico para todos vocês aí desse lado. Espero que vocês gostem.

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1: E agora eu tenho aqui um tema que vem da parte do Duarte Catano e ele quer dedicar este tema de Leandro Leonardo, Vou-te Buscar, e ele quer dedicar este tema para a sua cara metade, para Ivone. Amigo, ficas a saber que a Ivone já está em casa. Deve ser Ivone, homem. Oh my God. Ele tanto diz que vai buscar a Ivone o trabalho. Ai, ai, ai, ai, ai. Ai, ai, ai, ai, que caralho. Então, Leandro Leonardo com o tema Vou-te Buscar, para Ivone Catano, da parte do Duarte Catano.

0: São 6 horas da tarde, na Madeira.
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0: Alphaville abrir então a terceira e última parte da missão Doce Cantinho.
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0: e agora sim, vamos. E agora sim, vamos continuando aqui com mais um tema musical. E agora vamos ouvir aqui o tema da Teia com o Brasil.

lindo litema de rubacados verde e amarelo. Quem é que não gosta? Gosto de verde e amarelo e preto e branco e vermelho com riscos de granadas. Oh my god. E assim, meus amigos, é assim. E agora vamos passar o próximo tema que vai da minha parte para todos, porque daqui a pouco tenho aqui uma informação, quero dar aqui uma informação a vocês, para quem estiver na Madeira para o fim deste mês, que é a Festa da Truta, e por isso, mas até lá, vamos ouvir aqui mais um tema do Roberto Carlos, que dá por nome Calabec Bibi. Olha, não é que seja no Calabec, um que tem sem andar. Diz que com a Randy que vai à festa, muitas gente quer ir. Bora no Calabec, aqui do Roberto Carlos.

E lá vai ele todo louco. Lá vai ele louco, sabe para onde? Para Sarroque do Faial, para dia 27 e até 31 de maio. A festa, então, a Mostra Regional da Truta e a Rota da Cidra, sei que é. É verdade. Já 15 anos a fazer a festa, então, da Truta e da Rota da Cidra em Sarroque do Faial. E este ano vamos ter muita coisa. Vamos ter o Miro Freitas, que é o cabeça de cartaz. Vamos ter... deixa cá ver... Ou a banda Ao Acaso. Vamos ter os Despiques. Vamos ter o grupo cultural do Conselho de Santana. E claro, os grupos da Casa do Povo de Sarroque do Faial. Vamos ter o DJ Oxy. Os Mariachi. E a Tuna Universidade da Madeira. Que vão estar então aqui na Festa da Cidra da Truta em Sarroque do Faial, de 27 até 31 de maio. Já é para a semana, é verdade, por isso, quem está na Madeira, que vão até lá, ou quem for à Madeira de férias, que aproveite e passe na Sarroque do Faial. E vamos agora ouvir aqui dois temas musicais. Vamos ouvir o primeiro, que é o Despique, do grupo de Cortes e Cantares de antigamente, da Casa do Povo de Sarroque do Faial, o Despique do Primo e da Prima, e depois vamos ouvir o Moer Freitas, quando...

Ramiro Freitas, sim senhores. E também não se esqueça que para o mês que vem, para o dia 20 de junho, é verdade, dia de 20 de junho, vamos celebrar a festa de Portugal cá em Jersey, é verdade. Se fica a saber, dia 20 vamos festejar a festa de Portugal cá no dia 20 de junho no Hotel Embaixador. E o cabeça de cartaz é o Diogo Freitas, nosso amigo cantor madeirense, mas que se encontra em Londres, que vai estar cá a cantar. E muito mais, vamos ter aqui o artista, o Emanuel, sim senhores, Emanuel, sei que é, o Emanuel Vieira. Vamos ter aqui também o António Vieira, também gosto de ver-lhe cantar. E vamos ter o grupo folclórico cá de Jersey e muito mais. E custa 55 libras o bilhete, por isso as crianças até às 12 anos não pagam nada, mas os restantes vão pagar 55 libras e com o jantar incluído, uma bebida à entrada e muita diversão, muita amizade. E viva Portugal, viva Madeira e viva os imigrantes portugueses. E então vamos perceber, temos que aproveitar, porque não é sempre temos estas festas cá, por isso não podemos que julgar aquilo é assado, aquilo é isto, não, temos que agradecer a Deus por alguém ainda fazer alguma coisa por nós. Por isso vamos, quem puder, bora lá festejar o dia de Portugal cá em Jersey, dia 20 de junho, no Hotel Embaixador. E vamos continuando com mais outro musical. Vamos agora ouvir aqui o Walter Lopes com Dança o Pimba. Peço desculpa, mas antes disso, quero mandar aqui um beijinho para a Zita Rodrigues, que já está aqui há pouco. E passo para a frente. Ok, então um beijinho para Zita Rodrigues, obrigada amigaça por estar sempre aqui na escuta do Secantinho, e um forte abraço aí ao seu filhote, o Cedrico, um grande abraço para ele. E também um grande abraço aqui para o nosso amigo Lúcio em Boston, que ele diz que eu acordei ele, olha, desculpa, mas é assim, mas o que é bom, não é, Lúcio? Se não fosse bom, não ligava a rádio. Por isso, um forte abraço, amigo Lúcio, e um beijinho aí à Lucinda, da minha parte, e tudo bom para estes lados também. E agora sim, vamos ouvir o tema aqui do Walter Lopes com a Dança do Pimba.

Pois é, se não era para o padre, claro que não tinha perceber. Ok, vamos continuando com mais dois temas. O primeiro tema da Helena Correia, com o tema Bumbum, claro, de estado só sai com o dia de sonho, não é? Bumbum, para todos vocês, da parte desta lindíssima cantora Helena Correia, que também vai estar na Festa da Madeira em julho, em Inglaterra, juntamente com o Luís Filipe Reis, que vai também cantar o último pedido. Vamos ouvir então estes dois grandes artistas que vão estar na Festa da Madeira em Londres. Já fico a saber que vou lá estar, é verdade. São os cantores que gostava de conhecer pessoalmente. E vai um grupinho daqui, Jessa, para que vocês já fiquem a saber. Vai um grupinho daqui, que não vou dizer quem é. Quem quiser interessado, vão à festa lá da Madeira e vão lá me contar por lá. Ok? E depois também vou ver quem é que vai pagar uma puxinha lá na festa da Madeira. Ok, então vamos ver Helena Correia com o Bumbum e depois o último pedido de Luís Filipe Reis.

lindo, lindo, lindo. Adoro mesmo. Já estou ali com a felicidade para ver o Lipe Pras ali cantar ali à minha frente. Eu ali a balhar, com o copo na mão. E mais alguns daqui de Jess. Ai, Jesus, Jesus. E também que a Helena Correia, quando ela cantar aquela música Bum Bum Bum, vou ficar tudo retido. Não sei não. Bem, vamos continuando com mais um tema musical que vem da parte aqui do Manuel Santos Santos. E ele pede-me este tema, deixa cá ver. Da Giovanna Costa, com o tema Temporal de Amor para todos. E uma boa missão para mim. Muito obrigado, amigo Manuel Santos Santos, por relembrar que eu já tinha passado. Muito obrigado, amigo, por ver novamente ver aqui o meu mensageiro. Assim mesmo, amigo. E gosto é assim. Vamos ver então Temporal de Amor da parte do Manuel Santos Santos para todos, da voz da Giovanna Costa.

Lendo este tema temporal de amor e vamos continuando com mais um tema musical, mas antes vou mandar aqui um beijinho a alguém especial que está, já está ali a escuta e é raro a gente encontrar pessoas assim como esta senhora, já com uma certa idade e estar ali sempre ali encostado em garra de madeira quando estou em missão. Ela diz que gosta muito de mim e que manda sempre mensagens para mim, é verdade, sim senhores, bom dia, boa noite. Daqui a pouco vou passar a mensagem dela, porque este tema vai diretamente para ela, para a nossa amiga Maria Caetano, que é em Gerson, e este tema é para ela, deixa cá ver, está aqui o tema. Vai ser aqui um tema de Tony Carreira, é verdade, um tema aqui de Tony Carreira, deixa cá ver qual é o tema, deixa ver que dá o tema. Credo, está não. Então, um beijinho para si, Maria Caetano. E então vai este tema que dá por nome Estrada e Eu, de Tony Carreira. Para si, amiga, com votos de boa tarde, boa noite e um resto de boa semana para você, Maria Caetano. Daqui do Tocinho, Tony Carreira, Estrada e Eu.

0: E agora sim, vamos ouvir então a mensagem da nossa amiga daqui de Gerson, a Maria Caetano. Para quem não sabe, que é a Maria Caetano, é a mãe daqui do nosso amigo Eduardo Caetano, que está ali à escuta. Eu fico feliz quando estou aqui em missão, por isso vamos ouvir a mensagem daqui da amiga Maria Caetano.
1: Olá, mamãe, está tudo bem? Olha, eu quero uma música romântica, faz favor, da sua querida que manda todos os dias o bom dia, já sabe quem é?
0: É verdade.
1: Olha, muitos beijinhos e uma boa noite. E até amanhã, se Deus quiser.
0: Obrigada, Maria Caetano, é verdade, sou uma amiga que todos os dias, logo pela manhã cedo, já manda-me uma mensagem para mim, bom dia ou boa noite, claro, todos os dias, é sempre a primeira a mandar uma mensagem. Então aqui vai o tema, que penso que é do tempo, penso que ela vai recordar este tema, que é uns anos para aí, 80, 90, um tema aqui da Joana, uma brasileira que vai cantar. Amanhã, talvez, só mais uma vez. Amanhã, talvez. Da parte da Maria Caetano, um beijinho, obrigada.

É verdade, meus amigos, escutam o fim da minha missão. Só quero agradecer a todos vocês por estar aqui na escuta e também agradecer àqueles que estiveram aqui no meu mensageiro a pedir as vossas dedicatórias e dizer olá para mim, que é para mim também saber, que fico agradecido também, fico feliz por saber. E também um beijinho para todos aqueles que partilharam e que eu espero que ele escuta, claro. E fico sempre desse lado porque tem sempre música aqui a rodar aqui na rádio que eu tenho na Madeira. Algum locutor que esteja disponível, que quer entrar, que quer entrar um pouco, pode entrar, porque o Berno hoje não fará a sua emissão, por isso está livre, quem quiser pode entrar, porque da minha parte já fiz 3 horas, já tenho o meu dia ganho. E por isso um beijinho, um abraço para todos, sejam felizes, façam alguém feliz. E claro, fico a saber que a RCM do Secatinho tive o patrocínio do Versus Fanaz. Por isso, bem-aja a todos. Tchau, tchau. Bye, bye. Adeus. Beijinhos. Bisu. Kiss. E o Reva.

tinha suspirado, tinha beijado o papel devotamente. Era a primeira vez que lhe escreviam aquelas sentimentalidades, e o seu orgulho dilatava-se ao calor amoroso que saía delas, como um corpo ressequido que se estira num banho tépido. Sentia um acréscimo de estima por si mesma e parecia-lhe que entrava enfim numa existência superiormente interessante, onde cada hora tinha o seu encanto diferente, cada passo conduzia a um êxtase e a alma se

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0: vários artistas portugueses, como por exemplo os Anjos, o Sheila, Milênio e os HH, no coração da cidade.
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0: E vamos dar continuidade musicalmente com os Polo Norte e com o tema Vou Para Longe.

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Olá, amigos e ouvintes da Rádio Quentinhas da Madeira, muito boas tardes, boas noites, também mesmo aos bons dias, tudo dependendo do horário local que estejam à escuta da Rádio Quentinho da Madeira. Ora, amigos, hoje, segunda-feira, teremos música popular portuguesa e o mais variada que possível.

Ora, então, muito boas tardes a todos e todas que estejam à escuta da Rádio Cantinho. A começar aqui pela nossa sala de chat, temos, por cá, a senhora Avelina e a senhora Fátima, um grande abraço e um beijinho. Temos a nossa amiga e ouvinte, Maria Brito, que nos escuta em Guernizei, um grande beijinho.

Os amigos da rádio, temos por cá o nosso amigo Ricardo Cassiano, um forte abraço. Fernanda Araújo, um grande beijinho. E a nossa amiguinha de locução, Isabel Mendonça. Muito boas tardes a estes amigos e amigas que me escutam alguns pelos quatro cantos do

Amigos e ouvintes, eu tenho a vos dar todos os meus agradecimentos por todas as vossas mensagens, por todos os vossos telefonemas, enfim, por todo o vosso carinho prestado no dia do meu aniversário.

O meu muitíssimo obrigado igualmente a todos os nossos amigos e amigas que já estiveram em locução no dia de hoje. O meu muitíssimo obrigados.

Ora, amigos, como sempre, vou iniciar a minha missão com um tema que vos é dedicado a todos e todas, vos desejando uma boa noite, uma boa audição e uma boa semana. Muito boas tardes, aqui é o nosso amigo Lúcio Valente, que nos escuta pelos lados de Boston. Um grande abraço, amigo. Beijinho à esposa Lucinda.

Ora, muito boa noite aqui ao nosso amigo Jorge Gavina. Um grande beijinho aqui à nossa amiguinha São Vieira. Um grande abraço ao ouvinte Daniel Vieira. Continuamos, amigos, com mais musiquinha.

muito boas tardes à nossa amiguinha Olga Santos, nossa amiguinha de locução. Um grande beijinho, um grande abraço aqui ao nosso cantor madeirense conterrâneo João Quintinho, que nos escuta pelos lados de Câmara de Lobos. Um grande beijinho à nossa amiga e ouvinte Lídia Costa.

muito boas tardes, aqui a nossa amiguinha Eugénia Andrade. Grande beijinho e bem-vinda à sintonia da Rádio Cantinho da Madeira.

Um grande beijinho aqui à nossa amiga e ouvinte, Maria Piedade Menezes. Bem-vinda à sintonia da Rádio Cantinho da Madeira. Amigas, o próximo tema musical é uma sugestão aqui do nosso amigo Duarte Pretel, que, como sempre, não se esquece de ninguém e deixa o seu muito obrigado a todos os locutores e locutoras que já tiveram a emissão do dia de hoje e de ontem também. O nosso amigo deseja muita saúde a todos os debilitados que estejam à escuta da Rádio Cantinho da Madeira, não esquecendo a nossa amiga Maria Freitas, desejando as rápidas melhoras para que esteja de volta à nossa companhia. Obrigado, amigo Duarte, pela sua participação ao programa. Vamos ouvir o nosso amigo João Quintinho com o tema Podes Estar Longe, mas Estás Sempre Perto.

Amigos, o tema que já vai para o ar de seguida é uma sugestão do nosso amigo Duarte Pretelo, que desta feita dedica um tema musical a todos os seus amigos, lhes desejando uma boa noite e uma boa semana. Obrigado, amigo Duarte, pela parte que me toca. Aqui vai.

Amigos, o próximo tema musical é uma sugestão aqui da nossa amiguinha e ouvinte, Maria Brito, que, como sempre, me enviou uma bonita mensagem e eu me muito obrigado, e que me sugere um tema musical para dedicar ao animador de serviço, para isso, para a sua cara metade, para todos quantos estão na sintonia da Rádio Cantinha da Madeira. Continuação de uma abençoada segunda-feira, excelente semana, grande beijinho e muito obrigado. Quem escreve assim tem boa tinta na esferográfica. O meu muito obrigado aqui à nossa amiguinha Maria Brito pela sua participação ao programa.

Ora, muito boas noites à Dona Zita Rodrigues. Grande beijinho e grande abraço ao seu filho Cederico. Obrigado, Dona Zita, pela sua bonita mensagem, como sempre, que passo a citar. Boas noites, Sr. Oscar. Espero que esteja tudo bem consigo e Dona Ivone e toda a sua família. Está tudo bem? Muitíssimo obrigado, Dona Zita. Também com uma linda emissão, como sempre. Muito obrigado. Fazia o favor de passar um tema para o Cederico Rodrigues, para si, para a Dona Ivone e para a amiga Maria Freitas, com rápidas melhoras, para todas as minhas famílias e amizades, com uma muito boa noite para todos, com beijinhos meus e um abraço do Cederico. Muito obrigado, Sr. Oscar. Sou eu que lhe fico imensamente agradecido, Dona Zita, pela sua participação ao programa. Aqui vai o tema musical a pedido da Dona Zita Rodrigues.

Amigos, amigos, amigos, este próximo tema eu dedico pessoalmente ao casal de amigos que me escutam pelos lados de Mobus, Jorge e Helena Drange, como também ao casal Luís e Tina, desejando uma boa noite e o meu muitíssimo obrigado por tudo. Amigo Jorge, se me está a ouvir, por favor, diga-me como está a voz, porque isto é um material em estreia. Por isso, por favor, agradecia que me dissessem como me estão a ouvir, sobretudo a minha voz. Obrigado por tudo e aqui vai este tema para estes meus amigos de Mobus.

grande abraço ao nosso amigo Ricardo Cassiano, outro grande abraço ao nosso amigo Nélio Rocha, beijinho ao nosso amiguinho Eugênio Andrade e outro grande beijinho à nossa amiga e ouvinte São Vieira. Amigos, este meu próximo tema musical eu dedico pessoalmente a todos e todas que me se lembraram do meu aniversário com os vossos telefonemas, com as vossas mensagens. Muito obrigado aos locutores e locutoras da Rádio Cantinho da Madeira por todo o vosso dedicação e carinho. E o meu muitíssimo obrigado a todos e aos meus familiares que me fizeram um dia feliz, se calhar um dos dias mais felizes da minha vida, porque à medida que a gente vai subindo para cima, vai refletindo de outra maneira e aprecia as coisas também de outra maneira. Por isso, o meu muitíssimo obrigado a todos aqueles que colaboraram para que eu tivesse um dia bastante feliz da minha vida. Obrigados a todos. E aqui vai este tema que eu dedico a todos e todas estes meus amigos e amigas que acabo de citar. Aqui vai.

Amigos, e este próximo tema musical é dedicado a toda a organizadora, à senhora Ivone Caldeira, que foi a organizadora de todo o meu dia feliz, com muitas surpresas e surpresas bastante agradáveis. E é claro, foi preciso se calhar chegar a uma certa idade para que a gente compreenda melhor as engrenagens da vida. O meu muito obrigado à senhora Ivone Caldeira, minha esposa, por toda a organização e surpresas que me fez. Obrigado, Ivone, um grande beijinho para ti, esperando que a gente ainda tenha para muitos e muitos aninhos, para viver juntinhos, para ir ralhando de vez em quando, mas se não ralhamos também não nos compreendemos, nem nos entendemos. Por isso é preciso ralhar de tempos a tempos para que a gente se compreenda melhor. Então aqui vai este tema musical. 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Ah, é o Luís Godinho que arrebenta a festa.

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1: 10:41.
2: Amigos, o próximo tema musical é uma sugestão da senhora Ivone Caldeira, a minha esposa, que me dedica este tema que vamos ouvir já de seguida. O meu muito obrigado, Ivone, pela tua participação ao programa. Obrigado.

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1: Ora, muito boas noites à nossa amiguinha de Locução Maria Sousa. Grande beijinho e bem-vinda. Um grande abraço ao amigo João Faria. Um grande abraço ao Nélio Rocha. Beijinho à Eugénia Andrade. E outro grande beijinho à nossa amiga e ouvinte São Vieira.